Conheça a dupla sucesso do momento, Incendiário e José Fogo, com sucessos Pega Fogo Meu Café, Eu Faço Fogo Limpar e A Gente Taca Fogo. Não curtiu, né? Nós também não. Afinal, quem causa queimadas acaba se queimando. Por isso, não limpe o terreno com fogo. Faça

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você está muito bem no que você está fazendo por causa de política? Não, senhor. Não, senhor. Não, senhor. Você está indo bem no que você está fazendo por causa do seu trabalho.

Quem sabe isso não acontece um dia, de termos aí um representante que valorize o nosso agro, de termos um representante que caminhe com o produtor rural. Não, mas não da boca para fora, mas que caminhe junto, que defenda os nossos produtores, não importa o tamanho da sua produção, seja aí um pequeno produtor, um

feliz com isso. Obrigado, amigo produtor, que produz muito. E se nós produzimos muito, é porque nós temos quem transporte essas riquezas.

pelas estradas sinuosas da vida, amigo e irmão caminhoneiro. E você, amigo e irmão caminhoneiro, que está esquentando o bruto para sair, vai cair no trecho agora, vai? Tá fazendo ar, né? Então vai com Deus, uma boa viagem e um breve regresso.

para vocês. É, mandar aquele bom dia especial para os nossos amigos do Batalhão da Polícia Militar do Estado das Minas Gerais, muito bom dia. Bombeiros Militares, bom dia. Turma da Polícia Civil, bom dia. Alô, turma de Picar, bom dia, bom dia, bom dia. Os amigos padeiros, em especial a turma lá do Zezinho, supermercado, a padaria do Zezinho. Ê, Diogão, hoje eu vou demorar pra passar, acho que não vai dar pra comer só arroz hoje não, hein. Ô, gente, pra quem chegar lá no Zezinho, pede pra comer a broa portuguesa do Zezinho. Ê, capa, eita, nós, hein, a broa.

Pedro, a Celina de Sá Fortes, a Lúcia lá no Santo Antônio, a Alice e o Léo em Pinheiro Grosso, pro Tinei, pro Luiz Eduardo, pro Bilu, pra Dona Conceição, pra Dona Raimunda, não, quem que é? Aí é outra pessoa aqui, mistura com... Mandando pra turma aí do Espraiado, em Antônio Carlos. Tá chegando o quê, gente? Flequejo, hein, Antônio Carlos? Vai ter showzaço com o Frank Aguiar. O forró vai comer solto no flequejo, meu amigo. Alô, Mara! Alô, Mônica!

5:52. Daqui a pouco a oração do sertanejo, programa Voz do Campo. Bom dia, Barbacena, bom dia, região. Alô, minha cidade, Antônio Carlos. Tá chegando o flequejo, é a festa da família de Antônio Carlos.

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lá em Bertioga, para a turma lá do Paraíso Garcia, para a região toda, para todos vocês que, mesmo que não conheçam a Rita pessoalmente, mas já ouviram ela aí nas programações dos rádios, né?

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nos estúdios da 93 FM, ou está fazendo 12 graus, com sensação térmica de 11. Está muito frio. Está muito frio hoje. Vai subir um pouquinho lá para as 10, 11 horas, já vai começar meio-dia, já vai estar mais ameno, na casa dos 19 graus. Mas assim, não vai passar muito disso não. Está

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20 centavos é a média CPE-Esalq, R$ 343,20 é o preço aí da arroba do boi gordo. Já o boi gordo em Belo Horizonte, na região metropolitana, R$ 324,50. Em Belo Horizonte, região metropolitana, R$ 3,24. Eita, nós! R$ 324,50. É o preço, esse valor que eu peguei no site da Faeng. 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

Vaca Gorda. Vaca Gorda no sul de Minas. Vaca Gorda no sul de Minas. R$ 311. Norte de Minas, 311

Ah, não, para mim tá ruim, mas pro país tá bom. Não! Então tem um trem errado. Tem um trem errado. Não tá certo. Vocês estão entendendo?

Esse é quebra. Pega 20 junto e fecha. Vê se você quebra. Não quebra. Tá certo? Bora pra cima. Daqui a pouquinho eu tô de volta. Deixa eu ver se tem alguma coisa que eu anotei na minha pauta aqui. Pra eu não esquecer. Não. Tá tudo aqui certinho. Hoje não tem muita coisa pra acrescentar, não. Bora pra cima. Daqui a pouco eu já volto com a mensagem do dia. E claro, a fazendinha pra criançada. E tem

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Quem foi que me pediu? Meu amigo Herbert, lá de Antônio Carlos. Bom dia, Herbert. Grande abraço pra você, pra mamãe Ida Glatter, papai Fernandão. Herbert, daqui a pouco nós estamos juntos, hein? 2 da tarde. Estaremos lá.

Abraço, Valtinho, lá no Costas da Mantiqueira, que eu ouvi a música Canarinho do Peito Amarelo. Canarinho do Peito Amarelo. Ô, Valtinho, eu vou colocar. Ô, Valtinho, eu vou colocar o canarinho, mas é o canarinho prisioneiro, pode ser? Manda pro Nezinho lá também.

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1: Estamos de volta. Meu amigo José, lá do Farique, pediu essa aí, ó.

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0: Ô,
1: Aí
0: MacArthur,
1: sim.
0: obrigado aí ao nosso amigo Alexandre Passos, também nosso ouvinte assíduo aqui do programa A Voz do Campo. Um abraço a você, Alexandre, um abraço aos demais ouvintes, um abraço, Gabriel, e se Deus permitir, domingo que vem estaremos de volta. Bom final de semana a todos, bom domingo e até lá.
1: Com certeza estaremos juntos aqui, eu, vocês, o Ivan e a turma do restaurante Gosto e Sabor, aquela comida deliciosa. 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Ó, boquinha chegou a virar um corgo. 8 horas e 49 minutinhos. Deixa eu ver como é que tá nosso WhatsApp. Ah, antes disso, deixa eu só tirar. Vou até trocar a trilha aqui. Eu quero mandar um abraço especial para a turma lá do Instituto Maia Siqueira, lá do meu amigo Dr. Michael Robert. Turma lá é cabeceira. Sabe, eu comecei há, tem 2 meses mais ou menos, 2 meses que eu comecei

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E vamos chegando ao fim. E assim a gente chega ao fim de mais um programa Voz do Campo. Muito obrigado pela sua companhia, amigo produtor rural. Que Deus abençoe você, sua família, sua propriedade, seu trabalho.

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Vem com a gente, vem curtir boas músicas no início da manhã deste domingo aqui pela nossa 93 FM, a Rádio Kia Show. Bom dia pra você!

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0: e esperar o que prometeis, para que na instabilidade deste mundo nossos corações estejam ancorados lá onde se encontram as verdadeiras alegrias, por nosso Senhor Jesus Cristo, vosso Filho, que é Deus, convosco vive e reina na unidade do Espírito Santo por todos os séculos dos séculos.
1: A palavra de Deus ilumina, dá vida e ensina seu povo a viver. Atentos, ouçamos.
2: Leitura do livro do profeta Isaías. Assim diz o Senhor a sós.

Eu vivo para o céu, agora ele voltou. E essa pergunta, no fundo, é como se Jesus quisesse saber o que o mundo diz a respeito dele. E se a gente saísse por aí afora,

Ele estava falando de Jesus Cristo e você não viu nenhum problema nisso, né? Em aceitar que ele estava falando, porque você talvez pense assim também. Ah, se estiver falando de Jesus, eu aceito. Afinal, tem algum problema nisso? Tem algum mal nisso? A questão não é assim tão simples como pode parecer. Note que o próprio Jesus

Evangelho. Então, aqui no Brasil, na América Latina, no Brasil, acho que mais ainda, certos pregadores, sobretudo aí as grandes seitas pentecostais, não só, mas

A pergunta, e vós, quem dizeis que eu sou, usa o discernimento, se preocupa com a sua identidade. Sabe que para afirmar verdadeiramente quem é Jesus Cristo, precisa estar em sintonia com a Bíblia. Aquelas palavras que Jesus falou, aquelas ações que ele realizou,

0: Concedei-nos sacerdotes segundo vosso coração.
1: Concedei-nos sacerdotes segundo vosso coração.
0: Pastores dedicados ao cuidado dos irmãos e irmãs em nossas comunidades.
1: Pastores dedicados aos nossos

0: Rogai, irmãos e irmãs, para que meu e vosso sacrifício seja aceito por Deus Pai Todo-Poderoso.
1: Receba, Senhor, por tuas mãos este sacrifício, para a glória.

Ribeiro, o pai do nosso leitor aqui, o Iago, então o pai dele, de todos que partiram desta vida.

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todos nós poderíamos prever, sim, Thiaguinho, domingando, pra gente fechar o nosso Brasilidade, desejando a você um domingo, assim, excelente, cheio de tranquilidade, de descanso.

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0: salva de palmas, Vander Omier. Pode ir. Obrigado, meu irmãozinho.
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parceria que se tornou marca musical. E para abrir esse especial, nada melhor do que a canção que abriu caminhos e encantou o público. Trevo, parceria com Thiago Iorc. Vê

trabalhos premiados, parcerias importantes e até filme contando a história delas. Mas tudo começou ali, com aquela canção que mostrou ao Brasil que Ana e Vitória tinham

0: inesquecíveis, acabou de tocar Dengo, música que traduz bem o estilo doce e poético da dupla Ana Vitória. Mas para entender ainda mais esse encanto, é hora de conhecer melhor quem são essas duas artistas por trás da música.
1: Ana Caetano nasceu em Goiânia, mas cresceu em Araguaína, lá no Tocantins. Multi-instrumentalista e compositora, ela é considerada a mente criativa da dupla. Chegou a iniciar o curso de medicina, mas largou tudo para seguir o coração e se dedicar à música. Além de escrever para Ana Vitória, Ana também compõe para artistas como

0: mostrando que a força da dupla ultrapassa fronteiras.
1: Em 2018, além dos palcos, elas lançaram o filme Ana e Vitória, que misturou ficção e realidade e aproximou ainda mais os fãs.

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